seja cheio aí! Pensamos que só ia ser uma gravação. Já é um culto.

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hoje está passando aqui, trazendo a cura para você. Ele passou em Samaria, porque ele era necessário. Eu tô sentindo Jesus passar aí, ó. 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
2: Oh, glória a Deus. Oh, glória a Deus. Aleluia. Aleluia.

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consola os corações. Aonde eles estiverem agora, Senhor, nós cremos que Tu és o Deus de milagre. Tu és o Deus da cura. Tu és o Deus que abre as portas. Tu és o Deus que renova. Mesmo que nós não consigamos falar, de Ti vem a nossa força, Senhor.

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seja o nome dele.

Levanta uma mãozinha pra cima. Um dia João Batista estava batizando, e de repente ele olhou lá atrás e disse: aquele lá é o Cordeiro de Deus que tira o pecado do mundo. Ele vos batizará com o Espírito.

acende a tua chama. O fogo sobre o altar continuará ardendo. Vai arder continuamente, porque tem lenha para queimar. Nós queremos queimar.

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0: acredito! Você bebeu de novo!
1: Ah, cala a boca! Ah,
0: você tá louco?
1: Louco, eu tava o dia que eu casei com você, emprestado!
0: Eu não tô aguentando mais essa situação!
1: Terminou o casamento? Quer terminar? Vamos ver! Quer terminar?

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1: Eu me rendo.
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2: Nesta canção que vou cantar agora, eu mesmo, Matos Nascimento, vou me passar pelo filho pródigo, porque ele vivia tão bem na sua casa, tinha tudo, fazendas, dinheiro, conforto, e largou tudo um dia, pedindo a sua parte da herança, e deixou seu pai e foi para o mundo. Preste bastante atenção, você que está fora, como um filho pródigo também. Ouça.

Obrigado, meu Pai, por me aceitar de volta à sua casa. Hoje eu sou feliz. Obrigado, meu Pai.

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Então ouvi grande voz vinda do trono dizendo: eis o tabernáculo de Deus com os homens, e o próprio Deus habitará com eles. Então já não haverá noite, porque o Senhor Deus brilhará sobre eles e reinarão.

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Oh, meu Deus. Pode adorar o Senhor, pode adorar o Senhor. Pode.

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Aleluia. Ouça, querido. Existe um agir invisível de Deus na tua vida. A gente nem sempre percebe Ele agindo. A gente nem sempre percebe que esse caminho que a gente está é o caminho que Ele tem para mim, para você, para nos moldar, para nos capacitar, para nos estruturar. Bons marinheiros não são formados em águas calmas, queridos. O que Deus está fazendo na tua vida é estruturando você para coisas grandes que Ele tem para a tua vida. A Bíblia fala que aquilo que o olho não viu, a ouvido não ouviu, não chegou ao coração humano, são exatamente essas coisas que Deus tem preparado para aqueles que o amam. Eu e você não podemos nos guiar apenas por aquilo que nós conseguimos ver, porque não é segundo o que eu vejo, não é segundo o que você vê, é segundo o que Ele vê a meu e a teu respeito. Você crê nisso? Vamos louvar ao nome do Senhor, vamos adorá-lo aqui nesse lugar, declarando isso para Ele. Ah, eu creio que o Senhor tem um propósito maior na minha vida, meu Deus. Glorifica o nome do Senhor, querido. Aleluia.

aplauda o nome do Senhor Jesus. Ah, glorifica Ele. Junto com seus aplausos, glorifica, exalte o nome do Senhor, querido. Aleluia. Glória a Deus.

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0: Mas foi instantâneo, senti na hora.
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3: Olá, meus queridos, sejam todos muito bem-vindos à edição do Adora Top de hoje com Jonatas Gonçalves. É um prazer imenso fazer parte de mais uma edição do Melhor do Louvor aqui na sua rádio preferida. Tudo de bom pra você na audiência. O programa tá começando.
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1: Você está na audiência do programa Dora Top, com as mais lindas canções do seu artista predileto, da sua banda, do seu cantor, da sua cantora, da sua dupla. A gente toca um pouquinho de tudo que você gosta no Dora Top com Jonatas Gonçalves, que volta depois do intervalo com mais músicas.
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1: Oi, já estamos de volta no Adora Top com Jonatas Gonçalves, e o sucesso da música gospel não para, tem mais um sucesso chegando.
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2: É o Adora Top no seu dial com as mais lindas canções gospel do seu artista predileto. Se você ainda não ouviu a sua música aqui, pode ficar tranquilo que pode ser que ela toque no próximo bloco ou ainda dentro da edição do programa de hoje, viu? Se você tá gostando, compartilha pros seus amigos, tá gostando do programa, manda mensagem aqui na nossa rádio, você tem o telefone da rádio, entra aqui no site, no aplicativo da rádio, manda tua música, manda teu áudio, mande a sua mensagem aqui na rádio, viu? Muito obrigado pela audiência. Este é o Adora Top com Jonatas Gonçalves, que dá uma rápida paradinha pro intervalo. E a gente volta na sequência com mais músicas.
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2: Programa Dora Top, já estamos de volta. Um lindo dia, uma linda tarde, uma linda noite, uma linda madrugada. Pra você que está de rádio ligado, curtindo a edição do Adora Top com Jonatas Gonçalves, tudo de bom pra você.
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2: Com este lindo louvor na última do nosso programa de hoje, eu vou ficando por aqui. Tudo que é bom dura pouco, mas o que é pouco sempre é válido. E a gente está aqui disponível sempre neste mesmo horário, aqui nessa mesma rádio. Compartilhe para os seus amigos que tem mais Adora Top na próxima edição com músicas escolhidas a dedo do seu artista predileto, tá bom? Fiquem com Deus, Deus abençoe a sua vida e até a próxima edição. Edição do Adora Top.
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9: Graça e a paz, povo do avivamento. Oi, gente. Graça e paz, meu amado. Graça e paz, minha irmã. Está entrando lá mais uma edição do seu programa Diante do Altar, nessa segunda-feira, nossa, começo de semana. Mais uma semana começa e você começa também com a gente com mais uma programação. E eu peço permissão e licença aí para chegar na sua casa, no seu local de trabalho. Você que dá carona pra gente aí no rádio, através do seu carro. Você que tá na caminhada ouvindo a gente, muito obrigado pela audiência, tá bom? Eu sou seu irmão em Cristo, pastor Giovanni Nunes, e tenho o prazer de te apresentar essa programação topzera de muito louvor, palavra de Deus. É a programação Diante do Altar que rola por aqui de segunda a sexta-feira, nesse horário, aqui na melhor programação do seu rádio, nessa rádio top, top, top. Bom, gente, começamos mais uma semana e eu declaro que a sua semana seja repleta da graça, da paz, da bênção de Deus, onde você possa ver o Espírito Santo de Deus pairando sobre sua vida e trazendo as bênçãos que você precisa para te fazer feliz, para te fazer abençoar. Então, que a sua semana seja repleta de Deus, é o que eu declaro e profetizo na sua vida, tá bom? Chega de blá, blá, blá, vamos começar a programação, porque agora vem louvor bonito para você, para abrir a nossa programação dessa segunda-feira. Então, sobe o som e vem pra gente. Aumenta o volume aí, meu filho. Vambora, aumenta o volume aí, menina. Vem pra melhor. Agora, Diante do Altar, pra você.
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1: Muito bem, gente. Tem pra vocês, então, depois dessa super sequência. Você agora vai dar uma pausa rapidinha aqui. A gente vai dar um break, mas coisa rápida. Aquela coisa rápida, sabe? De vapt-vupt. É só pra molhar a garganta e voltar pra trazer mais sucesso pra você, pra poder sentir mais presença de Deus, porque já estamos sentindo a glória de Deus aqui na programação, hein? Tá gostoso demais o programa de hoje e, é claro, tá bom porque você tá aí junto com a gente. Então, enquanto eu vou pro break rapidinho, faz aquela pedida, aquele pedido abençoado, vai lá, convida alguém, chama alguém pra ouvir a programação Diante do Altar, porque tá rolando coisa boa e vai rolar muito mais. Como eu digo sempre, o melhor de Deus está por vir. Então, fica por aí que eu volto já já, trazendo mais de Deus na programação mais top do seu rádio.
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1: Muito bem, voltamos ao nosso intervalo. É o programa Diante do Altar. Eu sou seu irmão em Cristo, pastor Giovanni Nunes, de segunda a sexta-feira nesse horário, trazendo alegria em forma de programa para você, trazendo felicidade e trazendo as bênçãos do Senhor para sua casa. Que bom saber que você tá aí gostando da nossa programação, hein? Olha, se eu fosse você, convidava alguém. Peço sempre, convida alguém para ouvir a programação, indica essa rádio, porque essa rádio é top, é feita para você, tá bom? Olha, eu vou de mais música, você aumenta o volume, vamos de mais louvor, mais canção bonita pro seu coração. Você que tá aí no seu trabalho, você que tá aí na sua casa, você que tá aí na caminhada, onde você que estiver, ligadão com a gente. Muito obrigado pela audiência. Então essa aqui vai para você, em especial para você que tá com a gente na audiência. Mais uma no Diante do Altar, para você.
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1: Que é isso, minha gente? Programação topzera rolando pra você. Esse é o Diante do Altar, trazendo alegria em forma de louvor, em forma de canção pro seu coração. Que sequência maravilhosa que a produção preparou pra você, hein? Ó, tem mais ainda por vir, então fica por aí, que eu já volto já já, trazendo mais alegria, trazendo mais palavras de Deus, coisa boa pro seu coração na programação. Então, ó, sai daí não, sai daí não. Fica por aí, que eu volto já já pra fazer a programação ficar mais animada junto com a sua presença, com a sua audiência. Você tá ouvindo? Diante do Altar, na melhor. Volto já já, fica por aí.
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1: Muito bem, voltamos ao nosso intervalo. É o programa Diante do Altar. Eu sou seu irmão em Cristo, pastor Divani Nunes, de segunda a sexta-feira, nesse horário, trazendo alegria em forma de programa para você, trazendo felicidade e trazendo as bênçãos do Senhor para sua casa. Que bom saber que você tá aí gostando da nossa programação, hein? Olha, se eu fosse você, convidava alguém. Peço sempre, convida alguém para ouvir a programação, indica essa rádio, porque essa rádio é top, é feita para você, tá bom? Olha, eu vou de mais música, você aumenta o volume, vamos de mais louvor, mais canção bonita pro seu coração. Você que tá aí no seu trabalho, você que tá aí na sua casa, você que tá aí na caminhada, onde você que estiver, ligadão com a gente, muito obrigado pela audiência. Então essa aqui vai para você, em especial para você que tá com a gente na audiência. Mais uma no Diante do Altar, para você.
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Em Provérbios, no capítulo 1, no versículo 7, a palavra de Deus diz assim: o temor do Senhor é o princípio do conhecimento, mas os insensatos desprezam a sabedoria e a instrução. Meus amados, nesse versículo, nesse Gotas de hoje, eu trago uma palavra profética de direcionamento para a sua vida. O texto começa dizendo o seguinte: o temor do Senhor é o princípio do conhecimento. Por quê? Quem tem temor do Senhor, a probabilidade de cair no pecado, a probabilidade de das coisas dar errado é mínima. A probabilidade de perder é mínima. Por quê? Você está com o coração voltado ao Senhor, então você está temendo de errar, você está temendo de desobedecer, você está temendo, e com isso, é como se fosse um freio diante das situações erradas, é como se fosse um freio diante das batidas de cabeça que você às vezes dá, porque você vai pelos seus sentimentos e pelo seu coração. Então quem teme ao Senhor, vigia. Quem teme o Senhor, tenta sempre estar vivendo o melhor, no melhor caminho. Quem teme ao Senhor, ele sempre corre do pecado, da aparência do mal. Como você vê José correndo lá da mulher de Potifar, ele estava com temor do Senhor. Ele queria, porque ele era jovem, talvez ele queria até estar ali com aquela mulher. Mas ele tinha temor, e o temor livrou ele do mal. O temor trouxe a ele um tempo novo. Então, esse texto começa dizendo assim: olha, o temor do Senhor é o princípio do conhecimento. E, olha só que legal, mas o insensato despreza a sabedoria e a instrução. Todo aquele que quer pecar, ele corre de quem pode lhe tirar do pecado. Ele corre da instrução. Tem pessoas que querem fazer algo e sabe que está errado, sabe que é errado. E se alguém chegar para dar um conselho, se alguém chegar para instruir, ele foge, porque sabe que vai dar um conselho e ele não vai poder fazer aquela coisa errada. Então a melhor coisa a fazer é fugir. E se você é daquele que foge dos conselhos do seu pai, dos conselhos do seu pastor, você, como está nessa palavra, você é insensato, você está perdendo a oportunidade de ser e de viver o melhor. Porque eu tenho certeza que na boca dos nossos pais e na boca dos nossos profetas estão as melhores e as maiores direções que Deus tem para a nossa vida. Deus não levantou profeta, sacerdote, e Deus não nos deu pais à toa. Tinha um propósito, porque Deus usa a boca desses seres que são autoridades sobre nossas vidas para nos direcionar, porque Deus tem o melhor para mim. Se você não tem a presença de um pai, tem a presença de Deus para nos direcionar, porque Deus tem o melhor para mim. Se você não tem a

0: Lição de hoje. Aqui está uma boca profética para você hoje. Duas coisas você pode aprender nesse Gotas da Palavra de hoje. Primeiro, todas as vezes que você está temente ao Senhor e você não faz coisas erradas, ou pecado, ou não entra em furada, por temor do Senhor, você está sendo uma pessoa inteligentíssima. E todas as vezes que você vai tomar uma decisão, uma direção, e você busca conselhos de quem tem sabedoria, de um sacerdote, de um pai, de um profeta que você crê que é o seu profeta, você está sendo inteligente, você está sendo inteligente, e com certeza o que você vai trilhar é só sucesso. Então que Deus te abençoe hoje, que você possa entender essa palavra, que você possa fugir da aparência do mal e sempre estar próximo e perto do seu sacerdote, pois é dele a direção que Deus vai te dar. Tenha certeza disso. Que Deus te abençoe. Esse é o Gotas da Palavra de Deus. Eu sou o pastor Giovanni Nunes. Até uma próxima. Graça e paz. Shalom.
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só quem vai adorar, dá glória a Deus aí.

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nesta canção que vou cantar agora, eu mesmo, Matos Nascimento, vou me passar pelo filho pródigo, porque ele vivia tão bem na sua casa, tinha tudo, fazendas, dinheiro, conforto, e largou tudo um dia, pedindo a sua parte da herança, e deixou seu pai e foi para o mundo. Preste bastante atenção, você que está fora, como um filho pródigo também.

Obrigado, meu Pai, por me aceitar de volta à sua casa. 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
1: Oba! Aumenta o volume! Tá começando por aqui mais uma edição do nosso Gospel Show. Hoje é segunda-feira. Assim, nesse clima gostoso, né? Segunda com cara de sexta, que top, né? E tá começando o nosso Gospel Show, o programa mais top.

0: Palha pra todo mundo. Seu amigo Alex Gouveia já tá na área, trazendo mais uma edição do nosso Gospel Show pra você nessa segunda-feira top demais, hein? Pois é, e pra começar bem demais a nossa segunda, aumenta o volume, espalha pra todo mundo. Tem essa aqui, ó.
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0: Ah, não sai daí, é o melhor da música gospel pra você.
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3: É o Gospel Show de volta na sua rádio. Aumenta o volume. Tá chegando música.

0: E aí, tá curtindo a nossa programação? Já já tem muito mais Gospel Show, não sai daí!
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0: Tô de volta, seu amigo Alex Gouveia, trazendo mais uma sequência top demais aqui no Gospel.

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Às vezes o mundo quer desconstruir em nós os valores de Deus. Eles querem menosprezar os nossos filhos por causa da cor, por causa do jeito de ser, com muitos bullies por aí, tentando desconstruir os nossos valores. E eu falei para os meus filhos que o único bully que eu conheço é o bully de fazer café. Quem é filho de Deus sabe quem é e sabe para onde vai, e tem o valor do Espírito Santo. E aí, quando o mundo nos rejeita, o Espírito Santo diz assim: para mim, você é.

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1: Pois é, chegou ao fim mais uma edição do nosso Gospel Show. O Gospel Show tá ficando por aqui. Obrigado pelo carinho da sua audiência. Tá, eu tô indo nessa, mas amanhã eu volto com muito mais pra você, se o nosso grande Deus assim nos permite. Tchau, tchau, fiquem todos com Deus e até lá.
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não existe uma maneira melhor de começar uma semana que com amor no coração, com Deus no coração, nos pensamentos, nas atitudes. E claro que ouvindo a Estação Louvor, a gente tem muito mais inspiração para atitudes boas, atitudes positivas, amor ao próximo. Enfim, é aqui que você encontra tudo isso. Eu sou o Ronan Oliveira e com muito prazer te acompanho a partir de agora com Estação Louvor.

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0: gente vai dar uma paradinha rápida em nossa programação, mas não saia daí. Daqui a pouquinho voltamos com muito mais para você. Estação Globo.
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0: Legal, tivemos as mensagens dos nossos parceiros de programação e já estamos de volta com muito mais música. Estação...

0: Tá na hora do intervalo, mas é sempre muito rápido. É o tempo de você tomar uma aguinha, um cafezinho e a gente já volta com muito mais música e na melhor programação, é claro, né? Não saia daí, eu já volto.
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0: Você sabe que eu não minto para você, né? Eu falei que seria um intervalo rapidinho para você não perder tempo. Combinado? Já voltamos com a melhor programação.

0: quando começa é tão gostoso. Eu não queria ir embora, viu? Mas a gente vai se encontrar de novo logo logo. Muito obrigado pela sua audiência, pelo seu carinho, pela sua energia boa. Valeu demais da conta. Até a próxima.
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Irmãos, eu perguntei a Jesus: Jesus, por que tu me escolheu? Logo eu, um maconheiro, um cheirador de cocaína, alguém que jogou o nome da família na lama. Eu perguntei: Deus, por que eu? Por que tu me escolheu? E Jesus me respondeu: porque eu escolho as coisas loucas deste mundo para confundir as sábias. Porque eu escolho aqueles que não são para confundir os que são. Porque eu escolho as coisas fracas e desprezíveis deste mundo para aniquilar as fortes. E durante este diálogo com Deus, Ele me deu uma canção nova. E eu vou cantar para você. Se acomoda aí no seu lugar, sinta um pouquinho.

se fosse boca de Deus aqui esta noite e emprestasse seus lábios ao Senhor e cantasse para a pessoa que está do seu lado: filho, eu quero tanto. 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

0: Agora presta atenção aqui em mim, por favor.
1: Os inimigos da igreja vão ficar aqui.

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Nós estamos aqui, Deus, para te dizer que nós permanecemos de pé. Nós permanecemos firmes. Ah, querido, olha para quem está do teu lado e diga assim para ele: nós estamos de pé.

Ela me faz lembrar de quando eu tinha 6 anos de idade. E eu lembro que dentro de uma igreja bem pequenininha, Jesus olhou para mim, uma menina improvável, que não tinha condição, que não tinha força para se levantar. E ele me deu uma promessa. Ele disse: Kellen, eu te levarei sobre essas nações. E hoje eu estou aqui como testemunho do Senhor para dizer que se Ele fez a promessa na sua vida, Ele vai cumprir, Ele vai fazer. Descansa o teu coração, pois Ele é fiel. Cante.

participar de um culto

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Glória a Deus, a paz, povo de Deus, boa noite. Deus abençoe a vida aí de cada irmão, no nome do Senhor Jesus. Tá no ar mais uma programação, o programa Entardecer com Cristo. Glória a Deus, aleluia. Hoje nós vamos caminhar pelas páginas da Bíblia, aonde nós vamos entender um pouco mais sobre os conselhos do nosso Senhor Jesus para que eu e você continue firme nessa caminhada. Uma caminhada onde muitos têm parado, muitos têm esse pensamento de parar. Hoje tem muitas pessoas falando que não quer mais servir o Senhor, que ficou magoado com algo que aconteceu dentro da igreja, com algo que aconteceu até mesmo na família, decepcionado, decepcionada, mas isso não é motivo para que você venha abandonar os caminhos do Senhor. Porque foi o Senhor que chamou a cada um de nós, e Ele nos chamou porque Ele sabe que nessa caminhada nós necessitamos do auxílio dEle. Ele é o nosso auxiliador, é Ele que nos ajuda, é Ele que nos ensina como devemos viver de acordo com a vontade do nosso Deus. Então, meu irmão, minha irmã, que nessa tarde maravilhosa, né? Já entramos agora para a noite. Hoje eu sei que você passou por muitas coisas, você viu muita coisa acontecer, e o Senhor nos deu a oportunidade de podermos abrir os olhos e contemplar tudo o que Ele criou para nós. Tudo o que Deus criou foi para o homem. Foi para o homem...

para nos levar a um caminho aonde nós perdemos tudo que Deus tem preparado para nós. Um caminho que você escolhe andar com Ele, você segue esse caminho que parece ser bom, parece ser maravilhoso, mas é um caminho que leva à morte. O Senhor tem um caminho preparado para cada um de nós, um trajeto onde nós vamos chegar com segurança na presença do nosso Deus. Mas depende de mim e de você se nós vamos seguir esse caminho ou não. O Senhor, Ele não força a ninguém a servir a Ele. Você tem que escolher por espontânea vontade. É você que escolhe qual caminho você quer seguir. Mas tem caminhos que parecem ser certos, caminhos parecem ser bons, mas é caminho que leva à morte. Primeiro a morte espiritual e depois a morte física. Então que nós possamos acordar e entender o propósito de Deus na vida de cada um de nós. Nós não podemos nos perder no meio do caminho. Ficar igual os nossos antepassados lá no deserto. Eles ficaram dando volta, parecendo aqueles boi antigamente, dando volta ao redor ali do moinho para moer a cana. Eles ficaram dando volta, andando em círculo e não chegavam em lugar algum. Hoje tem pessoas do mesmo jeito. Por elas não seguir o caminho de Jesus, elas ficam dando volta. Elas rodam e vai no mesmo lugar, roda e está no mesmo lugar. Ela não desenvolve, ele não desenvolve, nada dá certo, tudo dá errado, porque a vida está longe do propósito de Deus. Então, se você viver a vontade de Deus, ele satisfará o desejo do vosso coração. Agrada-te do Senhor e Ele satisfará o desejo do vosso coração. É a palavra de Deus. O Senhor tem nos orientado como devemos viver. Como nós devemos agradar a Ele. Porque quando nós agradamos a Ele, Ele satisfaz o desejo do nosso coração. Qual é o seu desejo? Qual é o seu sonho? Qual é a sua vontade? Qual é os seus projetos? Tudo isso Deus pode colocar, tirar do papel e você ver acontecer. Mas para isso você tem que viver uma vida agradável aos olhos do Senhor. Agrada-te do Senhor e Ele satisfará o desejo do vosso coração. Continue compartilhando o link. Daqui um pouquinho eu volto compartilhando uma palavra com os irmãos em nome do Senhor Jesus. Agora são 18 horas e 12 minutos. 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Quero mandar um forte abraço para cada ouvinte, nossos ouvintes em Parnaíba, Piauí. Nossos ouvintes também em Parnaíba, Piauí, em Buriti dos Lopes. Que Deus abençoe os nossos irmãos aí. Os nossos irmãos da Igreja Esperança Monte Sinai. A direção aí do pastor Vanielto. Os nossos irmãos em Parnaíba, Piauí. Nossos irmãos aí da Igreja Esperança. Eles estão aí, tá tendo aí uma reforma na igreja, né? Mas o Senhor está no controle de todas as coisas. Tudo isso aí, tudo isso que está acontecendo é para que o nome do Senhor seja glorificado através dessas vidas que vão ali receber uma palavra nessa igreja que está aí em reforma. Tudo isso aí é para trazer um conforto melhor para o povo de Deus, para eles ficarem mais à vontade, poder buscar pela presença do Senhor num conforto. Isso é bom, isso é agradável. Tudo que a gente faz de melhor para o Senhor, isso é bom. Não só para nós, mas também para os nossos irmãos. A casa do Senhor tem que ser bem cuidada. O templo, né? A casa de oração. Glória a Deus. Que Deus abençoe a vida de cada irmão. Manda um forte abraço aqui para o nosso irmão evangelista.

Wilson, a nossa irmã Alcione e todos os nossos ouvintes e todos os nossos irmãos que têm aí os seus programas aqui na Web Rádio. Que Deus abençoe a vida de cada um de vocês, em nome de Jesus. Continue compartilhando o link. Daqui um pouquinho eu volto, dando continuidade com a nossa programação, em nome do Senhor Jesus.

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1: 6:25.
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Glória a Deus, aleluia! Voltando aqui com a nossa programação, o programa Entardecer com Cristo. Apresentação esse vosso amigo aqui, Rosalino Cardoso. Nessa tarde maravilhosa de segunda-feira, né? Começando aí a semana, graças a Deus. Só coisa boa, como diz aí o nosso pastor Marinaldo. Muita coisa tem acontecido, né? E o Senhor tem mostrado que Ele é fiel para cumprir tudo que Ele nos prometeu. O Senhor, Ele tem mostrado que tudo que Ele tem preparado para nós, Ele irá nos entregar. Mas para isso, nós temos que continuar firme na presença do Senhor, fazendo a vontade dEle. Porque quando nós agradamos o Senhor, aí Ele satisfaz o desejo do nosso coração. A palavra do Senhor diz: agrada-te do Senhor e Ele satisfará o desejo do vosso coração. Então nós temos que agradar o Senhor para que Ele venha realizar os nossos sonhos, os nossos projetos, em nome de Jesus. Glória a Deus, aleluia. Meu irmão, hoje nós vamos caminhar pelas páginas da Bíblia. Vamos ouvir um pouco mais sobre o nosso Senhor. Vamos falar de coisas maravilhosas que o Senhor tem para fazer na nossa vida. Vamos ler uma palavra aqui no livro de Salmos. Salmos, capítulo 40, no versículo 1. Glória a Deus. Olha o que o Senhor fala aqui no livro. Aqui no livro de Salmos. Salmos 40, capítulo 1. Esperei com paciência pela ajuda de Deus, o Senhor. Ele me escutou e ouviu o meu pedido de socorro. Tirou-me de uma cova perigosa, de um poço de lama. Ele me pôs seguro em cima de uma rocha e firmou os meus passos. Ele me ensinou a cantar uma nova canção, um hino de louvor ao nosso Deus. Quando viram isso, muitos temerão o Senhor e nele porão a sua confiança. Feliz aquele que confia em Deus, o Senhor, que não vai atrás dos ídolos, nem se junta com os que adoram falsos deuses. O Senhor, nosso Deus, tu tens feito grandes coisas por nós. Não há ninguém igual a ti. Tu tens feito muitos planos maravilhosos para o nosso bem. Ainda que eu quisesse, não poderia falar de todos eles. Pois são tantos que não podem ser contados. O Senhor, Ele tem feito planos maravilhosos para nós. São tantos planos. Se o Senhor fosse falar, nós não conseguiríamos contar tantos planos que o Senhor tem preparado para nós. São muitos. O Senhor tem preparado coisas boas para mim e para você. Mas como eu e você alcançará essas bênçãos? É nós permanecendo sendo fiel ao Senhor, confiando nele e esperando nele. Aqueles que confiam no Senhor
É como os montes de Sião. Eles não se abalam, mas permanecem firmes para sempre. Você não pode abalar com os problemas, com as dificuldades. Os problemas vêm para que eu e você possa aproximar do Senhor. Não tem sido fácil para ninguém. Hoje nós estamos enfrentando muitas lutas. Essa geração de hoje tem sido muito mais difícil. Antigamente, eu me lembro, a gente tinha medo. Era de animais selvagens, era de onça, era de ser picado por uma cobra, era de ser picado por um escorpião. A gente não tinha. Hoje não, hoje nós temos medo do homem. Temos medo de nós mesmos. Eu não vou sair na rua porque eu tenho medo de ser roubado, de ser baleado por uma bala perdida. Então hoje mudou tudo. Hoje nós temos medo de nós mesmos. Olha como a humanidade mudou. Olha como o homem se tornou cada vez mais mau. E o Senhor tem planos maravilhosos para nós, para o nosso bem. Mas as nossas atitudes nos levam em direção em outros caminhos. Esses planos maravilhosos não acontecem por quê? Porque as nossas atitudes não agradam ao Senhor. A nossa vida não glorifica o nome do Senhor. E aí esses planos maravilhosos, essas bênçãos, elas ficam retidas. Elas não chegam até nós. No versículo 6, tu não queres animais oferecidos em sacrifícios, nem oferta de cereais. Não pediste que animais fossem queimados inteiros no altar, nem exigiste sacrifícios oferecidos para tirar pecados. Pelo contrário, tu me deste ouvidos para ouvir. E por isso, respondi, aqui estou. As tuas instruções para mim estão no livro da lei. O Senhor, ele nos deu ouvidos para ouvir. Para ouvir a palavra dele. E as instruções do Senhor, elas estão no livro. No livro que é a Bíblia. A palavra do Senhor Jesus. O Senhor te deu ouvido para você ouvir. Quando o Senhor falar, você tem que ter os ouvidos sensíveis para ouvir a palavra do Senhor. Muitas pessoas não têm o ouvido sensível para ouvir a palavra do Senhor Jesus. Está na igreja, mas não ouve a palavra do Senhor mais. A palavra do Senhor já não comove ela mais, ela já não confronta ela mais. Ela só gosta de palavra que amassagia o seu ego. Ele não gosta de palavra. Quando vem a correção. Mas o Senhor, ele nos ama. E o pai que ama o seu filho, ele corrige o seu filho. E é o que o nosso Senhor tem feito com nós. Ele tem nos corrigido, tem nos ensinado como devemos viver, tem nos instruído como viver uma vida agradável a Ele. Muitas das vezes nós estamos na igreja há tantos anos e estamos acostumados a viver do nosso jeito. É tantos anos na igreja que o tempo de transformação passou. Porque enquanto nós estamos na igreja, nós estamos passando por um processo de transformação. Mas se nós resistirmos, esse processo de transformação, ele passa. E nós continuamos na presença ali, nós continuamos na igreja, mas não na presença do Senhor. Continuamos na igreja, mas do nosso jeito. Tudo tem que ser do nosso jeito. O pastor tem que pregar o que nós queremos ouvir.
O irmão tem que ser do nosso jeito. Tudo tem que ser do nosso jeito. Então o período de transformação passou e nós não aceitamos ser transformados. Então o Senhor, ele sempre está nos corrigindo, nos instruindo como nós devemos viver uma vida agradável a Ele. E por isso respondi, aqui estou. Você tem que responder, aqui estou. O Senhor vai te chamar pelo nome. E você que tem ouvido vai ouvir. Você vai responder, eis-me aqui. Aqui estou, Senhor. Você tem que dar ouvido para aquilo que o Senhor falar. Quando o Senhor falar, você tem que falar, eis-me aqui, Senhor. Estou te ouvindo. E o Senhor vai falar e você vai obedecer o que o Senhor tem te falado. Você não pode seguir os seus próprios caminhos. Porque tem caminhos que parecem ser bons, ser caminhos certos, mas caminhos que nos levam à morte. É por isso respondi, aqui estou. As tuas instruções para mim estão no livro da lei. Eu tenho prazer em fazer a tua vontade. Ó, meu Deus, você tem que ter prazer de fazer a vontade do Senhor. E quando o Senhor falar da instrução para você, você tem que seguir. Você tem que seguir não a placa da igreja, não o pastor. Você tem que seguir os ensinamentos do Senhor. A Bíblia, o livro ele contém todas as instruções que o Senhor tem para nos dar. Todas as instruções que o Senhor tem. Que o Senhor tem nos mostrado, está aqui na Bíblia. As Escrituras Sagradas é para isso. É para que eu e você possa entender melhor como nós devemos viver na presença do nosso Senhor. E eu tenho prazer em fazer a tua vontade, ó meu Deus. Guardo a tua lei no meu coração. É, nós temos que guardar a lei do Senhor no nosso coração. Levarmos para onde nós formos. Aonde nós estivermos, nós temos que carregar essa lei conosco. Aonde nós não podemos apartar da lei do Senhor. Largar os ensinamentos que o Senhor tem nos ensinado como viver. Se você quer ser imitador, a Bíblia fala. As Escrituras Sagradas falam. Se quer ser imitador, seja imitador de Cristo Jesus. Você quer ser imitador? Sim, você pode ser. Mas seja imitador de Cristo Jesus. Porque você vai ver como é bom fazer a vontade do Senhor. No versículo 9 do livro de Salmos, capítulo 40, versículo 9. O Senhor Deus, na reunião de todo o teu povo, eu contei a boa notícia de que tu nos salvas. Tu sabes que nunca vou parar de anunciá-la. Não tenho guardado para mim mesmo a notícia da salvação. A notícia da salvação não pode ser guardada para nós, só para nós. Nós temos que falar para as pessoas dessa boa notícia. Essa é uma boa notícia. Você anunciar que Jesus está próximo de voltar para buscar o seu povo. Você anunciar que a melhor coisa que o homem faz é obedecer à lei do Senhor. É andar nos caminhos do Senhor. Você tem que falar para as pessoas que o nosso Deus, ele tem planos maravilhosos para nós, para o nosso bem. O Senhor tem planos preparados para cada um de nós. E como esses planos vão acontecer
na minha vida e na sua vida. Se nós seguirmos os caminhos do Senhor, viver conforme a lei do nosso Senhor, aí sim nós vamos alcançar as bênçãos do nosso Deus. Então não guarda para você mesmo a notícia da salvação. No versículo 10 fala: não tenho guardado para mim mesmo a notícia da salvação. Se você tem guardado só para você, você não pode guardar só para você. Você tem que falar para as pessoas que Jesus está voltando, que Jesus ele perdoa pecados, que o Senhor ele não tem prazer na morte do pecador, mas o Senhor ele se alegra quando um homem se arrepende dos seus pecados, quando a mulher ela arrepende dos seus maus caminhos, quando o filho vê que está errado e procura o pai e pede o pai conselho e o pai o aconselha. O nosso Senhor ele é o nosso conciliador. É ele que nos dá as instruções como devemos viver conforme a vontade dele. A notícia da salvação tem sempre falado a tua fidelidade. Não tenho guardado para mim mesmo a notícia da salvação. Tenho sempre falado da tua fidelidade e do teu poder salvador. Nas reuniões de todo o teu povo, não fiquei calado a respeito do teu amor e da tua fidelidade. O homem de Deus, a mulher de Deus, que está na frente do trabalho, se eles temem a Deus, o Senhor, eles não vão guardar essa boa notícia que é da salvação. Tudo é importante na igreja, mas a salvação ela vem em primeiro lugar. A Bíblia fala que não adianta o homem ganhar o mundo inteiro e perder a salvação. A salvação, ela faz parte do plano de Deus para mim e para você. O Senhor ele não só quer te dar coisas boas aqui na terra, te dar saúde, te dar uma família abençoada, te dar um trabalho bom, um bom emprego, onde você vai ganhar um bom salário, mas o Senhor ele quer de tudo isso. O que o Senhor mais quer é que você receba a sua salvação, que você possa entrar no descanso de Deus. Aleluia! O Senhor ele tem o poder de salvar, o poder salvador. E nas reuniões de todo o povo de Deus, de todo o povo, não fique calado a respeito do amor e da fidelidade. O Senhor Deus, eu sei que nunca deixarás de ser bom para mim. O teu amor e a tua fidelidade sempre me guardarão seguro. Então o amor do Senhor e a fidelidade do Senhor sempre nos guardarão seguro. Então quem nos guarda é o Senhor, quem nos protege é o Senhor. Hoje nós estamos rompendo para mais uma noite, amanhã já é terça-feira, né? Amanhã é dia 23, terça-feira, 23 de junho. Então o Senhor tem planos maravilhosos preparados para nós. Quem vai impedir que esses planos não sejam concretizados, realizados na nossa vida? Somos nós. Se nós não colocarmos em prática tudo que o Senhor tem preparado, esses planos maravilhosos para o nosso bem não vão acontecer na nossa vida. Então eu e você devemos viver uma vida agradável aos olhos do nosso Criador, do nosso Senhor. Então essa noite, se você não tem vivido uma vida conforme a vontade do Senhor, você lembra,
Você tem que lembrar que o Senhor tem planos maravilhosos para o nosso bem. E esses planos têm que ser, esses planos vão ser concretizados na vida daquele que viveu uma vida agradável aos olhos do Senhor. E tudo que o Senhor tem nos mostrado, nos instruído, para mim e para você, estão no livro da lei, está na Bíblia. A Bíblia é o nosso manual. É com ele, é com essa palavra que nós vamos entender como devemos viver diante de Deus, agradando a ele. No versículo 11, o Senhor Deus, ó Senhor Deus, eu sei que nunca deixarás de ser bom para mim. O teu amor e a tua fidelidade sempre me guardarão seguro. Olha a oração do pedido de ajuda, no versículo 12. Estou rodeado por muitas dificuldades, tantas que nem posso dizer quantas são. Fui apanhado pelos meus próprios pecados e quase não posso mais enxergar. Tenho mais pecados que cabelos na cabeça. E por isso estou muito desanimado. Olha aí, gente. Tem pessoas que têm mais pecado do que cabelo na cabeça. Olha para você ver. Olha quantos pecados que a pessoa carrega. E é por isso que essa pessoa acaba desanimando. Acaba desmotivado e não querendo mais estar na presença do Senhor. Por causa de quê? É por causa do pecado. O pecado, ele é uma arma mortífera para nós. O pecado é um veneno. E você ingere aquele veneno, você come, você acaba sendo envenenado pelo próprio pecado. E aí você vem a desanimar, a não querer mais estar na presença do Senhor, porque os pecados são tantos que você nem consegue mais enxergar. Aí você acaba tendo tanto pecado que acaba sendo mais os seus pecados acabam sendo mais do que os fios de cabelos que você carrega na cabeça. Você consegue contar quantos fios de cabelo você tem na cabeça?

A boa notícia é que o Senhor vai nos salvar se nós permanecermos firmes na presença dEle. E coisas maravilhosas, o Senhor tem mais coisas maravilhosas. O Senhor tem planos maravilhosos para o nosso bem. Mas por que nós não alcançamos? Por causa do pecado. Por causa das ações erradas. Das escolhas erradas. Nós não vivemos na lei do Senhor. Nós vivemos conforme as nossas vontades. Nós não agradamos do Senhor. E aí Ele não satisfaz o desejo do nosso coração. Para encerrar aqui a nossa mensagem, capítulo 13 do livro de Salmos, capítulo 40, ou no livro de Salmos, capítulo é 40, versículo é 13. O Senhor Deus, salva-me. Ajuda-me agora, que sejam completamente derrotados e humilhados aqueles que me querem matar. Que fujam envergonhados aqueles que se alegram com as minhas aflições. O Senhor, Ele não alegra com a nossa luta. Aliás, o Senhor não alegra com a nossa derrota, Ele alegra quando eu e você estamos na batalha, lutando. Mesmo estando fraco, machucado, nós estamos ali lutando para alcançar a nossa salvação. Versículo 15. Que caiam na desgraça e fiquem cheios de confusão aqueles que zombam de mim. Que fiquem alegres e contentes todos os que te adoram e que os que são gratos pela tua ajuda digam sempre: como o Senhor é grande, eu sou pobre e necessitado, mas tu, Senhor, cuidas de mim. Tu és a minha ajuda e o meu libertador. Não te demoreis em me socorrer, ó meu Deus. Então, Senhor, nós somos pobres e necessitados da presença do Senhor. Nosso Deus é grande. Mas nós somos pobres e somos necessitados da ajuda do Senhor. Mas você tem que pedir a ajuda do Senhor, aceitar que o Senhor possa te ajudar. Então, se você está tendo dificuldade, é porque você necessita da ajuda do Senhor. E Ele vai te ajudar. Mas você tem que dar ouvido para tudo que Ele fala. O Senhor tem falado comigo e com você que nós precisamos acordar desse sono da morte e começar a viver uma vida agradável ao nosso Senhor. Porque a boa notícia de salvação está sendo anunciada e o Senhor está voltando para buscar o teu povo. Mas aqueles que não serviam ao Senhor, o Salvador, não viver conforme a vontade do nosso Deus, não vão receber a salvação em Cristo Jesus. Aqueles que andam na presença do Senhor, agrada ao Senhor, o Senhor guardarão eles com segurança. Eles sempre estarão seguros. Então, meu irmão, essa é a palavra do Senhor para mim e para você nessa noite. Que hoje você coloque a cabeça no travesseiro e pense bem como você tem vivido até hoje. Você que está na igreja, está na presença do Senhor. Você que não está na igreja, não conhece. Você que nunca entrou numa igreja. Você que tem só ouvido falar de Jesus, falar dos milagres. Hoje você tem

oportunidade de entregar sua vida para Ele. Você tem a oportunidade de escolher o Senhor como seu único e suficiente Salvador e fazer a vontade dEle e alcançar a salvação que Ele tem preparado para cada um de nós. E alcançar os planos maravilhosos, as bênçãos que o Senhor tem preparado para nós. Porque o Senhor tem planos maravilhosos para o nosso bem. Mas tudo isso acontecerá se eu e você viver uma vida agradável aos olhos do nosso Senhor. Então não fique aí no pecado, deixando cada vez mais se amontoando em pecados. E aí seus pecados é tantos que são maiores, que são mais numerosos do que os fios de cabelos que você carrega na cabeça. E aí você sabe que o salário do pecado é a morte. E o dom gratuito de Deus é a salvação em Cristo Jesus. Glória a Deus, aleluia! Essa é a palavra do Senhor para mim e para você nessa noite maravilhosa de segunda-feira. Glória a Deus! Daqui um pouquinho eu volto encerrando a nossa programação, orando por você em nome do Senhor Jesus.

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1: Ah, Senhor, quando que eu desejar não for a tua vontade, me livra da minha. Vamos fazer melhor. Olha, eu quero a tua vontade de tal forma que assim, ela não vai mais ser a tua vontade, vai ser a minha, que por coincidência é a tua, e vai ser a tua que por coincidência é a minha. Vamos fazer assim, converte o meu coração, converte a minha mente e me ensina que é só esperar acontecer. É só esperar acontecer. É só não parar. É só continuar. E vai. E a gente vai viver o plano melhor que é Jesus.

Glória a Deus, aleluia! Voltando aqui com a nossa programação, o programa Entardecer com Cristo. Glória a Deus, aleluia! Povo de Deus, já vamos encerrar aqui a nossa programação em nome de Jesus. Muito obrigado, que Deus abençoe a vida de cada um de vocês. Obrigado por você estar com a gente nessa noite. Nós falamos, né? Eu vim aqui anunciar para você, meu irmão, eu vim aqui falar para você da boa notícia. Qual é a boa notícia? A boa notícia não é que você vai ficar rico, não é que você vai ser curado. Se isso acontecer, se você precisa, glória a Deus, aleluia. Mas isso não é o mais importante. O mais importante de tudo é a salvação. A salvação, ela é o mais importante na nossa vida. Mesmo se você tiver um problema de saúde, você não for curado, mas se você for salvo, é melhor. É melhor você ser salvo do que você ser curado. Então a salvação é a mais importante na minha vida e na sua vida. Então eu falei para você da boa notícia, né? Dos planos maravilhosos que o Senhor tem para nós, para o nosso bem. Eu falei para você. E eu falei para vocês sobre as instruções que o Senhor nos dá através da Bíblia, para que eu e você tenha os ouvidos sensíveis para ouvir a palavra do Senhor Jesus. Tá na igreja, não ficar na igreja desatento. Chegar na igreja, desconecta desse mundo aqui fora e conecta com as coisas de Deus. Largue o celular. Largue as preocupações de lado e foca somente em buscar pela presença do Senhor. E se você for fiel ao Senhor, andar na presença do Senhor com fidelidade, o Senhor vai te dar segurança em tudo que você for fazer. Glória a Deus, aleluia! E mais outro assunto, que você possa afastar do pecado, porque o que tem acabado com a... O que tem afastado o povo de Deus da igreja, da presença do Senhor, é o pecado. Tem pessoas que têm mais pecado do que fios de cabelo na cabeça. Então, afaste do pecado para que você possa aproximar do nosso Deus. Vamos encerrar nossa programação. Obrigado. Deus abençoe a cada um de vocês. Eu volto com vocês aí na terça-feira, se Deus nos permitir. Deus abençoe a vida de cada um de vocês. Quero mandar um forte abraço para o nosso pastor Marinaldo. Deus abençoe, pastor. Mandar um forte abraço para o nosso irmão evangelista Vilso, nossa irmã Alcione, a cada ouvinte, nosso bispo Tiago Salomão, lá na Bahia. Que Deus abençoe, em nome de Jesus. Nosso pastor Vanielto, em Parnaíba, Piauí, em Buriti dos Lopes. Que Deus abençoe a vida aí do nosso pastor, em nome de Jesus. A nossa irmã Tereza, que Deus abençoe. Nosso irmão Raimundo também, né? Se ele não tá na escuta aí, mas sempre ele tá na escuta também da programação. E cada um de vocês que tem aí participado aqui da nossa programação, em nome de Jesus. Muito obrigado, que Deus abençoe. Fique na paz e tenha uma ótima noite de segunda-feira, em nome de Jesus. Pai, em nome do Senhor Jesus, eu peço, Senhor, nos abençoe nessa hora, abençoe o nosso lar, abençoe a nossa família, abençoe os nossos planos, nossos projetos, faça a tua vontade, faça o teu querer na nossa vida, Pai. A palavra do Senhor fala que o homem faz planos, mas a resposta certa vem dos lábios do Senhor. Pai, no nome de Jesus, e eu sei que nós fazemos planos, mas hoje eu quero entregar para esses planos nas mãos daquele que pode tornar eles realidade, tornar eles em realidade, que é o Senhor. Pai, nos abençoe nessa hora, abençoe a vida aí do nosso pastor Marinaldo nessa construção, nessa grande obra, aonde estão reformando aí a Igreja Esperança, no bairro Sabiazal, aí em Parnaíba, Piauí,
Abençoe a cada um deles ali, Pai. Abençoe os projetos do pastor. Abençoe essa obra, Pai, que venha dar tudo certo, em nome de Jesus. Traga recursos, condições. Traga pessoas com coração aquebrantados para que possam ajudar nessa obra, Pai. Oh, Pai, que coisas maravilhosas venham acontecer na vida deles. Que essa nova igreja, aí, meu Pai, reformada, que pessoas venham buscar pela presença do Senhor. Pai, em nome de Jesus, eu entrego o Senhor a cada ouvinte, de longe, de perto. Abençoe o lar deles, abençoe os projetos, os sonhos. Quem está no trabalho, que o Senhor dê aí uma ótima noite de trabalho. Quem aí está chegando do trabalho, está em casa, que o Senhor dê uma noite de descanso, que ela amanhece amanhã preparada para enfrentar um novo dia no nome de Jesus. Pai, abençoe a cada família, a cada lar. Pai, eu entrego cada um deles nas mãos do Senhor. Que o Senhor abençoe eles, não só hoje, mas amanhã e para todo sempre. Amém. E graças a Deus. Deus abençoe, meu irmão. Muito obrigado. Fique na paz. Tenha aí uma ótima noite. Estarei com vocês amanhã, em nome do Senhor Jesus. A Web Rádio apresentou o programa Entardecer com Cristo, com esse vosso amigo aqui, o Rosalino Cardoso. Fique na paz, muito obrigado. Nas suas orações, ore por mim, ore pela minha família. Também estarei orando por vocês, em nome de Jesus. Muito obrigado, tenha uma ótima noite. Fique na paz, em nome de Jesus. Obrigado, povo de Deus. Deus abençoe. Continue conectado na Web Rádio. A Web Rádio é 24 horas no ar de palavras, de louvores para você louvar o nome do Senhor Jesus aí na sua casa, no seu trabalho, onde você estiver. Onde você tiver uma conexão com a internet, você consegue conectar na Web Rádio e ouvir as programações, os louvores em nome de Jesus. Muito obrigado. Fique na paz.

0: 7:29.
1: Enquanto isso, em um estúdio bem distante daqui,
2: piratas, a todo custo, tentam copiar...

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sentimento que houve também em Cristo Jesus. Pois ele, subsistindo em forma de Deus, não julgou como usurpação ser igual a Deus. Antes a si mesmo se esvaziou, assumindo a forma de servo, tornando-se em semelhança de homens.

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e orar e me buscar e se converter dos seus maus caminhos.

Eu é que sei que pensamentos que tenho sobre vós, diz o Senhor. Pensamentos de paz e não de mal, para vos dar o fim que desejais. Então me invocareis, passareis a orar a mim e eu vos ouvirei. Buscar-me-eis e me encontrareis quando me buscardes de todo o vosso coração. Serei achado de vós, diz o Senhor, e farei mudar a vossa sorte.

0: ele se chegará.
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